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0: Bom dia, são 3 horas.
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0: Bom dia, são 4 horas.
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0: Bom dia, são 5 horas.
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Bom dia, são 6 horas. 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
2: Bom dia, são 8 horas.
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Olá a todos, sejam muito bem-vindos a mais um bloco informativo na Rádio Elmo. Férias desportivas de verão em Pinhel, com mais de 500 inscrições. Segunda fase de acesso ao ensino superior, vagas finais quase duplicam. A Feira Farta está de regresso à Guarda de 18 a 20 de setembro.

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4: De 6 de julho a 28 de agosto, foram 8 semanas consecutivas e foi precisamente o tempo que duraram as férias desportivas promovidas pelo município de Pinhel, que este ano registaram 560 inscrições. Ao todo, foram organizadas 4 quinzenas, todas elas dedicadas a diferentes temáticas, uma ao Mundial, outra a exploradores pinhelenses,

0: possam ocupar os seus tempos livres com atividades lúdico-pedagógicas. Para as famílias, esta é também uma resposta fundamental, pois quando os pais trabalham, têm necessidade de encontrar programas que possam acolher os filhos, acompanhá-los e proporcionar-lhes experiências divertidas e enriquecedoras. A Guarda prepara-se para receber mais uma edição da Feira Farta que decorre nos dias 18, 19 e 20 de setembro, desta vez no Pavilhão do Nerga, com uma dimensão cada vez mais ampla e integradora e estratégica. A Feira Farta afirma-se como um dos momentos de referência na promoção e valorização dos produtos, saberes, tradições e atividades económicas do Concelho da Guarda e da Região Centro. Ao longo de 3 dias, o certame pretende proporcionar um espaço de encontro entre produtores, empresas, associações, artesãos e comunidade, dando visibilidade ao que de melhor se produz e se faz no território. A iniciativa assume também um importante papel na dinamização da economia local, na valorização dos produtos endógenos e na promoção da identidade e das tradições da região, contribuindo também para reforçar a atratividade turística e cultural do concelho. A edição deste ano promete, segundo a autarquia, voltar a reunir a comunidade e os visitantes em torno da gastronomia, dos produtos locais, do artesanato, da cultura e da animação, num programa pensado para todas as idades. A Câmara de Figueira de Castelo Rodrigo está a avançar com a reabilitação do Pavilhão dos Desportos, uma intervenção destinada a reforçar as condições de segurança, conforto e funcionalidade deste equipamento municipal. Em nota enviada à rádio, a autarquia figueirense diz que a obra surge na sequência da detecção de vários pontos de infiltração de água na cobertura do edifício, um problema que se agrava nos períodos de maior pluviosidade e que tem vindo a provocar danos no interior do pavilhão. A empreitada contempla a reabilitação da cobertura, a reparação de espaços interiores mais afetados, com destaque para a zona dos balneários e para o corredor de acesso, mas estão também previstos trabalhos de reparação de pavimentos, beneficiação do sistema de drenagem de águas residuais, substituição de revestimentos cerâmicos degradados e reparação ou substituição de equipamentos das instalações sanitárias. A parede adjacente ao recinto desportivo também vai ser intervencionada. A terminar, falo sobre educação, em concreto o ensino superior. O número de vagas disponíveis para a segunda fase de acesso ao ensino superior quase duplicou face ao inicialmente previsto. De acordo com os números avançados esta terça-feira pelo Ministério da Educação, há 11.112 vagas por ocupar nas universidades e politécnicos do país, quase o dobro das cerca de 6.600 que estavam inicialmente previstas a quando da divulgação dos resultados das colocações da primeira fase. O Instituto para o Ensino Superior, o IES, dá conta de que 4.512 alunos que ficaram colocados na primeira fase acabaram por não se matricular, número este que se refletiu depois no número de vagas disponíveis para a segunda fase. As candidaturas de acesso a esta segunda fase terminam a 20 de setembro.
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1: Bom dia, são 9 horas.
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Ribeiro, dedica o dia de hoje a cuidar melhor de si e da sua saúde. Pense nisto. Touro, acredite nos seus sonhos, não desista deles nunca. Gêmeos, hoje pode ter uma vitória no campo sentimental. Caranguejo, procure dedicar-se mais ao amor. Invista no romance. Então está à espera de quê? Leão, hoje é um bom dia para investir em novos projetos. Sim, senhora, vai com a graça de Deus que vai dar certo. Virgem, pode estar a ser avaliado no seu trabalho. Olhe cá pelo simpelo, não deu o seu melhor. Balança, procure que as suas ações sejam mais equilibradas. Escorpião, hoje pode andar um bocado nostálgico. Deixe o passado, quem gosta de passado é museu. Deixe isso. Agora vamos para Sagitário, procure agir com mais prudência. Capricórnio, hoje a sua vida financeira está protegida. Que coisa boa. Aquário, poderá ter de fazer uma viagem. Trate de tudo com muita atenção. Peixes, saiba dar menos importância a tudo o que ouve. Concentre-se no essencial, concentre-se na sua vida. E hoje, quer saber os signos, quem é melhor, quem é pior? Vamos lá. Os signos mais favorecidos são Leão e Capricórnio. E os menos favorecidos são Escorpião e Virgem. 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

E depois dos signos, dizer-vos que hoje, segundo o IPMA, temos céu pouco nublado ou limpo, apresentando períodos de maior nebulosidade no litoral norte e centro até o final da manhã. Possibilidade de, portanto, uma subida da temperatura máxima em alguns locais, mesmo atingindo os 40.

40 graus. Vamos espreitar aqui as temperaturas para o nosso distrito. Hoje a cidade mais alta conta com 30 graus de máxima e 17 de mínima. Está muito calor. Já Pinhel conta com 33 graus de máxima e 15 de mínima. Dizer-vos que, segundo as informações do IPMA, amanhã, quinta e sexta-feira, Pinhel e a Guarda e todo o distrito da Guarda estará sob aviso amarelo devido às temperaturas

Às 10 da manhã do início, o programa Discos Pedidos e informar todo o nosso auditório que as rúbricas aqui quinzenais estão de regresso à antena da Elmo. Hoje é dia de rúbrica lado a lado com a saúde. O tema é sono saudável e higiene do sono.

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7: Bom dia, são 10 horas.
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bom dia mais uma vez. 10 horas. A horinha certa de começar o programa Disco os Pedidos desta quarta-feira, 2 de setembro. Sejam bem-vindos à emissão das Manhãs Interativas da Rádio Elmo. Este programa, portanto, convida todos aqueles que quiserem pedir uma musiquinha durante 2 horas. Cada participante tem direito a uma música. E para isso basta ligar o 271-413-310 ou 96-722-2212 ou 91-7845-008.

0: vou dar as boas-vindas aos meus primeiros participantes de hoje. Olá, Sr. Antero, bom dia.
1: Bom dia, com alegria.
0: Bom dia, com alegria. Escusado será dizer, ou melhor, será escusado perguntar-lhe se está bem disposto, que já percebi que sim.
1: Mas um par de medidas.
0: É isso mesmo. E escolheu uma música também animada nesta manhã.
1: Eu gosto, sem gosto, não sei, mas música animada.
0: Ora, com certeza.
1: Músicas lentas, nunca gostei.
0: Nunca gostou, nunca foi a sua onda.
1: Longe, avançada, não. Eu até mais as mandadas, quando era mandada, sabia as mandadas, que era aquilo, era único.
0: Muito bem, Sr. Antero. Olha, então escolheu uma música, isto é mesmo a puxar à dança e a lembrarmos-nos dos bailes de verão, de José Malhoa.
1: Exatamente, está a falar muito bem.
0: A quem dedica?
1: Olha, agora a minha esposa, com muito amor e carinho, a minha cunhada e toda a minha família, a minha cunhada Manuela, da família de França, o Bruno e Paula da Almeida, da família, a minha cunhada Paula Pereira, da família do Maragão, o Ana Bela e Orlinas Freixedas, tudo bom, um abraço, para o Chico Pedrinha, para o Pedro Doutor, para o Sr. Fausto da Amadora, que acho que está por lá, e não sei se me estou a esquecer de alguém, se me esqueci de alguém, peço para todos os ouvintes e participantes, e para vocês um beijinho e tudo bom.
0: Muito obrigada. Continuação de uma excelente quarta-feira para si na nossa sintonia, claro. Obrigada, Sr. Antero. E do outro lado tem a Joaquina que me pediu. Ai, para a segunda-feira. Que me pediu. Marco Paulo, olá. Bom dia. Então, como é que está? Bem disposta?
2: Ai, sempre bem disposta.
0: Então está aí a malta animada à vindima ou não?
2: Ai, tudo. Aqui com a coisa do comboio acima tem que portar Uber.
0: Ah, pois é, tem que ser. Tem que ser, não é, Joaquina? Mas vocês, regra geral, estão bem dispostos. Até quando há o tempo mau, quando está o tempo ruim, sempre bem dispostos. Não tenho razão de queixa. Pelo contrário, vocês é que me animam. Então vamos ouvir Marco Paulo, quem dedica. E está tudo. Muito obrigada, Joaquina. Um beijinho. Continuação de um bom dia de trabalho. Ouvimos assim um bocadinho com algumas dificuldades. A Joaquina deve estar num sítio com pouca rede, mas deu para perceber que dedicava a todos aqueles que fazem parte das equipas da Agricultura em Movimento, todos aqueles que nos ouvem. Também deixa um beijinho especial aos netinhos e para nós. Muito obrigada, Joaquina.

0: 10 horas com 13 minutos, está no ar o programa Discos Pedidos e eu vou atender a minha próxima participante. Olá Cristina, bom dia.
1: Bom dia.
0: Bem disposta, tudo bem?
1: Está tudo.
0: Ainda bem, vamos ouvir Leandro e Leonardo, parabéns de hoje, é o seu aniversário. A quem dedica, Cristina?
1: Vou dedicar ao meu irmão, está de parabéns, tenha um dia feliz.
0: É isso mesmo, o que a gente deseja para os nossos é muita saúde, não é?
1: Claro.
0: Um beijinho para si e para o seu irmão. Muitas felicidades.
1: Obrigada,
0: um beijinho, Cristina. Obrigada por ter participado.
1: Obrigada.

0: E vamos a mais uma participação. Olá, bom dia, Cristina.
1: Isto foi rápido, bom
0: Foi
1: dia.
0: Mesmo rápido, há dias assim, escusam-se de queixar. Quer dizer, há dias que têm razões para se queixar. Há outros dias que corre bem melhor. Está a ver como é que hoje correu bem?
1: Olha, sabe, está tudo ocupado com as vindimas.
0: É isso mesmo. Há épocas mais difíceis do que outras participar, mas pronto.
1: Na vindima, só mesmo quando estão a comer. Assim,
0: é verdade, não é fácil.
1: Não é fácil. Não,
0: mas estar na nossa companhia, para mim, já é bom. Estarem-me a ouvir já é bom.
1: É assim, até na companhia, porque se eles trouxerem um trator atrás, não é nada fácil.
0: Pois, nem ouvir, não é?
1: Mas não é fácil.
0: Mas pronto, olha... Eu cá estou todos os dias, tem que ser. À vossa espera.
1: Há sempre alguém que nos ouve.
0: É verdade, e há sempre alguém que participe. Portanto,
1: exatamente.
0: São todos bem-vindos.

0: Cristina, diga uma coisa, tu ontem foi à festa?
1: Claro,
0: Ora,
1: até
0: com
1: não viu o
0: certeza.
1: meu, não viu o meu direto ainda.
0: Ah, não, não. Eu chego a uma certa parte depois de jantar, desligo das redes sociais. Eu gosto muito de conversar e estar em família.
1: Eu vou dizer, não, mas já podia ter hoje em
0: Não,
1: live,
0: muito,
1: não
0: muito, muito rápido. Num... Sabe quando
1: é?
0: é que eu estou mais assim atenta às redes sociais? Depois da hora do almoço, senão adormeço. Isto, a pausa entre
1: Não.
0: o almoçar, arrumar a cozinha e vir para a rádio, aí é que eu atualizo as minhas redes sociais.
1: Não, foi uma risada aquilo,
0: Foi?
1: olha, mas
0: Gostou de ir? Pronto, isso é o que importa. Isso é o que importa, é que a gente se sinta bem nos lugares em que vá.
1: a gente só se ri do mal, mas é verdade.
0: Às vezes é. A gente tem uma mente assim um bocadinho para o malandreco.
1: Assim, não é, a gente riu-se muito na altura da pega, que é assim, tanto o homem e os três grupos que faziam a pega, o mais pequenininho, o mais magrinho era o que ia à frente, era o que ia para os cornos do boi,
0: Então, mas
1: lá do
0: normalmente é
1: touro.
0: assim, porque eles são os mais destemidos, têm o sangue a ferver.
1: Eu, coitados, um deles deu lá com um touro assim mais
0: Mais rebelde.
1: violentinho, não é? Um bocadinho mais agressivo.
0: Pois.
1: Coitados, tiveram ali cinco ou seis vezes mais. Assim que viam o touro, eles fugiam. Ai, a gente encheu-se de rir, aquilo
0: Oh, Cristina, olhe, sabe qual é que era a pessoa que não ia para lá de todo? Eu, nem pensar.
1: Nem eu só de ver lá o miudinho, coitado do miudinho. Que não, é assim, eu não sei que idade teriam os rapazinhos, mas eu olhava para aqueles rapazinhos e via um miúdo de 14 ou 15 anos, eram mesmo magrinhos.
0: Provavelmente também, também. Mas já tem essa cultura no sangue, Cristina. Há coisas que nascem.
1: Era o que eu dizia, digo eu, isto é mesmo um bichinho que está ali dos pais,
0: É,
1: dos
0: há
1: avós, dos
0: coisas que
1: tios,
0: nascem
1: dos
0: com as
1: primos.
0: pessoas, olha, e
1: Não,
0: temos que respeitar cada um com a sua maluquice.
1: é assim. É.
0: Desde que corra tudo bem, é o mais importante.
1: Não, preocupa, é que elas correram. É engraçado. Então, vá, olha.
0: Então, a quem é que dedica esta música do Nuno Ribeiro?
1: É toda a gente que nos está a ouvir, a quem participa e a quem não participa, que não é fácil às vezes. Querem, mas não podem.
0: Pois é.
1: E então, um beijinho para a Sofia, um
0: Muito
1: beijinho para a
0: obrigada.
1: Ana e até amanhã, se Deus quiser. E
0: Até
1: espero hoje
0: amanhã.
1: ouvir a minha música, que eu ontem não
0: Ontem
1: consegui ouvir a minha.
0: estávamos com alguns problemas e eu até vos sugeri para desligar, portanto, não sei se me ouve pelo telemóvel ou pelo computador
1: Não,
0: e
1: eu
0: voltar.
1: estou a ouvir pelo telemóvel, que eu ando para aqui, para ali, para lá
0: Pronto.
1: e
0: Mas, ó
1: ando sempre
0: Cristina,
1: com o
0: quando isso
1: telemóvel.
0: acontecer, que eu diga que já desligámos o router e voltámos a ligar, vocês
1: Não,
0: saem da
1: não, eu
0: página e
1: só
0: voltam a
1: ouvi.
0: entrar. Está
1: Olha, eu
0: bem?
1: só ouvi a Sofia mesmo no telefone, depois eu não
0: Pois.
1: consegui ouvir mais.
0: Mas quando for
1: Não.
0: assim, desliga a internet, volta a ligar, sai da página da rádio, volta a entrar e normalmente fica tudo ok, está bem? Um beijinho,
1: Sim, senhor.
0: mas desejo que hoje
1: Tchau.
0: ouça
1: Beijinho
0: tudo
1: até
0: bem,
1: amanhã, querido.
0: em condições. Beijinho, Cristina, obrigada por ter
1: Pois
0: participado.
1: ouço bem.
0: Até
1: Até amanhã.
0: amanhã. Vamos ouvir Nuno Ribeiro a pedido da Cristina, com o tema Saloia, e logo a seguir vamos ouvir Os Vizinhos, Pôr do Sol. Quem me vai. Aliás, quem me pediu este tema musical foi a Paula Pereira, que dedica a toda a família, ouvintes e participantes, a uma pessoa especial, à Jéssica e família, também à Edith Dias, à Dona São, à Dona Hilda, à Manuela em França e família, ao Antero e ao Lourdes e também para mim e para a Ana. Muito obrigada, Paula. Um beijinho.

Vamos então ouvir o pedido da Paula Pereira e depois vou falar com mais uma participante, aliás, um participante, e depois vamos à síntese da informação. Significa, caros ouvintes, que as linhas telefónicas só vão voltar a ficar disponíveis para si, se quiser participar, depois da síntese da informação.

0: Olá, Luís, bom dia. Bom dia, Luís.
1: Bom dia, bom dia, bom dia.
0: Olá, bem disposto?
1: Sim, minha senhora.
0: Também, muito obrigada. Vamos ouvir uma música bem animada. Dá de Marotos da Concertina. A quem dedica, Luís? Ai, que a chamada caiu. O Luís certamente vai dedicar ao pessoal da Agricultura em Movimento. Luís, marque novamente o nosso contacto, 96-722-2212 ou 917845-008. Sabem que muitas vezes é a falta de rede. Luís, tente ligar para nós, a ver se consegue fazer a dedicatória. Agora está a ligar a Soraya. Sim? Olá!
2: Bom dia.
0: Oh, Soraya, está aí ao pé do Luís?
2: Estou sim, senhora. O senhor Luís ficou sem bateria.
0: Então pode-lhe passar o telemóvel? Se me
2: Posso,
0: fizer
2: mas
0: esse
2: depois.
0: favor.
2: E depois posso falar eu?
0: Tem que ser é com a mesma música, porque depois vamos à síntese da informação, Soraya.
2: Até um pego logo. Eu depois ligo depois.
0: Tá bem,
2: Fala lá, meu
0: obrigada.
2: filho.
0: Um beijinho.
1: Alô.
0: Oh, Luís, então ficou sem bateria.
1: Até os iPhones é assim, ficam
0: É.
1: sem bateria
0: Pois
1: ao longo.
0: é, pois é. Faça lá então a dedicatória. A quem dedica esta música dos Marotos da Concertina?
1: É aqui para o pessoal da Agricultura e Movimento, para a Quinta da Veiga, aqui para o Sr. Pedro, para a Dona Soraya, para o meu pai e quem anda aqui comigo.
0: Muito bem, Luís, obrigada por ter participado. Um beijinho.
1: Obrigado, obrigado.
0: Obrigada eu. Isto é assim. Programas em direto, tudo pode acontecer. E porquê é que não podemos ser amigos uns dos outros? Com certeza que sim. A Soraya pode então participar depois da síntese da informação. E não está mal nenhum, não é mal nenhum ter emprestado o telemóvel ao Luís e ele assim fez a dedicatória e toda a gente fica contente. Então vamos lá ouvir os Marotos da Concertina e depois vamos à síntese da informação. Continua desse lado.

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1: E agora é tempo de notícias. E vamos lá ver se os equipamentos nos vão ajudar aqui. Na atualização informativa. Olá, bom dia, Ana. Quais as notícias tens para nós? Vamos experimentar agora que estava aqui um botãozinho desligado.
2: Olá a todos, bom dia, já está.
1: Em perfeitas condições.
2: Olha, parece que o microfone quis uns dias de folga extra e, portanto, agora já está, às vezes é bom. Se o descanso a nós nos faz bem, aos equipamentos também. Está visto, está provado que temos que lhe dar descanso de vez em quando. No que diz respeito a notícias, recordo notícias desta manhã. Foram 560 as inscrições de crianças e jovens nas férias desportivas que decorreram ao longo de 2 meses no município de Pinhel, entre 6 de julho e 28 de agosto, 8 semanas consecutivas, 4 quinzenas com temas diferentes, o Mundial 2026, exploradores pinhelenses, golfinhos desportivos e, em modo de despedida, já Bye Bye Summers. Pela frente houve uma diversidade de atividades, com muitos desportos, desta vez com uma ida até à praia também. Isto tudo, segundo a autarquia, foi possível com o empenho de cerca de 35 colaboradores do município de diversos serviços, educação, desporto, cultura, música e biblioteca. De salientar só que as férias desportivas são uma atividade que acontece desde 2004 em períodos de pausa letiva, Natal, Páscoa e Verão, com o objetivo de permitir que as crianças e jovens ocupem os tempos livres com atividades lúdico-pedagógicas e também que os pais tenham a garantia de que as crianças e os jovens estão ocupados durante estas pausas letivas e possam desempenhar as suas funções profissionais com a devida tranquilidade. A Guarda prepara-se para receber mais uma edição da Feira Farta, que vai decorrer nos dias 18, 19 e 20 de setembro, desta vez no pavilhão do Nerga. Até agora a Feira Farta tinha decorrido sempre na zona envolvente do Centro Coordenador de Transportes, conhecida também e também na envolvente do Mercado Municipal da Guarda. Com a dimensão que está a ganhar, esta feira vai passar para o pavilhão do Nerga. 3 dias em que se pretende que os produtores, as empresas, as associações, os artesãos e a comunidade promovam o território e aquilo que de melhor por cá se produz, por cá na região. Ainda na região, Figueira de Castelo Rodrigo está a reabilitar o pavilhão dos desportos, uma intervenção destinada a reforçar as condições de segurança, conforto e funcionalidade deste equipamento municipal. A obra surge na sequência da detecção de vários pontos de infiltração de água na cobertura do edifício, um problema que se estava a agravar e que estava a causar prejuízos no edifício. A empreitada vai contemplar a reabilitação da cobertura, reparação de espaços interiores, com destaque para a zona dos balneários e também para os corredores de acesso.
1: Obrigada, Ana, por esta informação. As notícias estão de regresso à nossa antena às 12h30. Dizer aos nossos ouvintes que já não dá para participar mais por mensagem. Já atingiu o limite de 4 participações de uma forma, portanto, indireta. Mas ainda pode ligar e pedir a música. Com certeza.

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1: E vamos lá, mais uma participação. Olá, Dona Conceição, bom dia.
2: Bom dia, meus ouvintes e participantes e toda a equipa daí da rádio.
1: Então está bem dispostinha?
2: Temos que estar.
1: Ainda bem.
2: Não ganha nada mais nos nossos postos.
1: É verdade, não ganhamos mesmo nada. Pelo contrário. Então vamos à música. Hoje escolheu Carlos do Carmo, Canoas do Tejo. A quem dedica?
2: Oi, para dedicar vocês todos aí da rádio, para o Luís e para a Anabela, para o Sr. Margarido, para a Dona Emília, para a Dona Ivone, para o Sr. José do Talho, aqui para o Café Tronco, para a Dona... Como é que ela se chama? A Dona Dina de Pala, e para a Senhora de Coimbra, a Dona...
1: Preciosa.
2: Preciosa de Coimbra, para o marido e para os netos. E para vocês aí, tudo bom, tá bom?
1: Muito obrigada, um beijinho. Até logo, Dona Conceição. Um beijinho. São 10 horas com 42 minutos. Se quiser participar, venha daí. 271-413-310, 96-722-2212 ou 91-7845-008.

0: Estivemos a ouvir Carlos do Carmo. Vou falar com mais duas participantes e terminar o programa, a primeira hora deste programa, com os pedidos que nos chegaram através de mensagem. Significa que participar só depois das 11. Olá, bom dia, Anabela.
1: Bom dia, Sofia.
0: Então, bem disposta, não é? Não podia deixar de ser. A Anabela está sempre bem disposta, ainda bem, Anabela, ainda bem, e eu desejo mesmo que seja sempre assim. Tu mantenhas esse.
1: É o meu marido, deixa-me sempre bem disposta.
0: Olha, ainda bem que seja assim por muitos anos. Vamos ouvir Ana Malhoa, Eu Escolhi Nobre Coração. A quem vais dedicar?
1: Ao meu marido, às minhas duas cunhadas, à família. Ao meu tio Pires, à minha prima que estão no Luxemburgo,

0: Ascendo pane forte, osservando pane forte, a cosa sono sagrado, osservando e urbis, osservando che sei uomo, e o resto dos 20 participantes e o resto boa semana e dois beijinhos.
1: Obrigada, um beijinho também para ti. Até logo, até amanhã. Continuação de uma excelente
0: Até
1: quarta-feira.
0: amanhã.
1: Obrigada, Anabela. Um beijinho. E do outro lado tem a Paula. Olá, bom dia.
2: Olá, bom dia, com
1: Com
2: alegria.
1: alegria, bem disposta.
2: Bem disposta, e a Sofia também, não
1: Também.
2: é?
1: Graças a Deus, sim, está tudo bem. Então vamos ouvir os cantores do Alentejo e Buba Espinho com A Viagem do Passarinho. Paula, a quem dedica?
2: Olha, para dedicar a toda a minha família, a todos os ouvintes e participantes, e principalmente aqui ao meu Francisco, que está aqui ao pé de mim a ajudar-me. E tudo bom para toda a gente, com um grande beijinho para a Ana e para a Sofia.
1: Muito obrigada, um beijinho, Paula. Continuação
2: Então
1: de um
2: vá,
1: bom
2: adeus,
1: dia, um
2: até
1: beijinho
2: logo.
1: também para o Francisco, com tudo de bom. E depois destes dois pedidos, destas duas ouvintes, vamos ouvir o pedido de mais um ouvinte. Hoje as mulheres estão a dominar aqui as participações. A Jéssica Rodrigues, de Celorico da Beira, pediu Martim para dedicar ao marido, Delfim, para a amiga Paula Pereira, com um beijinho, para a família dela também, para a Duzinda e para a Glória, para, portanto, a mãe, o padrasto, o irmão, a cunhada, a sobrinha e para o grupo de trabalho da Vindima.

beijinho para as meninas da rádio e, portanto, um bom almoço. Muito obrigada, Jéssica. Um bom trabalho também para si. A seguir, vamos ouvir uma música romântica. Quem pediu foi a Sandra, da Aldeia do Souto, que dedica ao Domingos Real das Freixedas com um bom dia de vindima e diz que normalmente gosta muito das minhas escolhas musicais. Espero que hoje também goste. Escolhi Lara Fabian. E a terminar, o pedido do Luís Ramos, das Freixedas, Marília Mendonça, te amo demais, dedica à esposa, a todos os ouvintes e participantes e para mim e para a Ana, com votos de um bom trabalho. Muito obrigada a todos vocês que estiveram desse lado e já agora continuem, porque depois das 11 há mais programa e há mais probabilidade de participarem.

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12: Bom dia, são 11 horas.
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1: Olá, mais uma vez a todos aqueles que estão na nossa sintonia através dos 99.1 FM ou radioelmo.com. Está no ar a segunda parte do programa Discos Pedidos. Estou à sua espera. Para isso vai ter que ligar o 271-413-310 ou então o 96-722-2212 ou o 91-7845-008.

0: Vamos lá às participações. Olá, Sr. Fausto, bom dia com alegria.
1: Bom dia, olha, ontem fiquei sem internet, ontem, mas eu já tenho.
0: Ah, eu achei estranho o Sr. Fausto não participar, mas pronto, olha, há dias assim, não é?
1: Aqui em casa falhou a internet, eu já tenho.
0: Pronto, ainda hoje bem. Agora já nos pode ouvir em pleno. Vamos ouvir os sons da terra a seu pedido. Ouvi um passarinho, a quem dedica?
1: Olha, para as minhas filhas Vera e Tónia, para a Cristina, para a Gisela, para os Sportingistas, para os da minha terra das Chãs, para o Luís

0: César Gouveias, para Paula Ardente das Sanches, para o Sr. António, com um grande abraço, para o meu primo Luís das Feixedas, para a minha prima Anabela das Feixedas, José Carlos Valdemouro, para a Dona Ivone de Pinhel, para a Dona Ana da Papeia da Amadora, para o Sr. Armando das Cinco Vilas, para o Sr. para Paula Valdemouro, para o Sr. António da Menoita, para o Sr. Morgado de Pinhel, para a Dona Dina de Paula, para a Ana da Mesquitela, para a Dona Emília de Pinhel, para a Dona Princesa de Coimbra, para o meu amor, para a Dona Esmeralda das Ervas Terras e para o Nelson Jandrão e para as meninas de com beijinho e até logo. Para
1: Muito
0: as meninas da rádio.
1: obrigada, um beijinho, até logo, Sr. Fausto. E do outro lado tenho a Teresa. Olá, bom dia.
2: Bom dia, Sofia.
1: Olá, bem disposta, tudo bem?
2: Sim, tudo.
1: Ainda bem. Então, vamos ouvir um tema do Escalema, à prova de bala, aliás, a quem vai dedicar?
2: Digo aos meus amigos, à minha família, para ti e para a Ana, como o resto de quarta-feira.
1: Muito obrigada, um beijinho.
2: Beijinho,
1: Continuação
2: até
1: de um bom
2: logo.
1: dia, obrigada. Vamos ouvir então Sons da Terra e o Escalema.

0: E vamos a mais duas participações. Olá, bom dia, Bina.
1: Bom dia, Alegria.
0: Olá, bom dia com alegria, bem disposta.
1: Ah, isto não é procura.
0: Vamos ouvir Fevers, a seu pedido, a quem dedica?
1: Olha, vou dedicar para o meu marido, vou dedicar para a minha afilhada preciosa, vou dedicar para o meu primo Zé, para a Dona Emília, para a Dona Ivona, para o Sr. Morgado, que eu não escuto, o que é que se passa com o Sr. Morgado?
0: Também não sei, não tenho participado, espero que esteja tudo bem com ele.
1: Pois, para o Sr. Fausto, para o Sr. Luís, para a Edith Dias, para o Sr. Carlos, olha, para todos os ouvintes e participantes, não incluindo ninguém.
0: Está tudo, não é, Bina?
1: Para vocês aí, um beijinho muito
0: obrigada,
1: grande.
0: Obrigada, um beijinho também para si, com tudo de bom, até uma próxima, até amanhã ou até logo. Do outro lado tem a Soraya, olá, bom dia.
2: Bom dia.
0: Olá, bem disposta?
2: Claro.
0: Tem que ser, não é? E agora com a música ainda vai ficar melhor. Vamos ouvir Zé Mar, o Malhão do Beijo, a quem dedica?
2: Dedico ao meu marido, aos meus filhos, à minha mãe, aos meus irmãos, sobrinhos, cunhados, aqui para o meu grupinho da Veiga, para o grupinho do Soerrão, para a minha comadre Rosa, para o resto do pessoal da Agricultura e Movimento e para vocês aí na rádio.
0: Da nossa parte, muito obrigada, um beijinho.
2: Um beijinho.
0: Obrigada, um beijinho.

0: E vamos a mais duas participações. Olá, bom dia, preciosa.
1: Bom dia.
0: Bom dia, com alegria, bem disposta.
1: Sim, a Sofia também.
0: Também, muito obrigada.
1: Tem que ser, não é? Aguentar calor outra vez.
0: É verdade.
1: Outra vez o calor, outra vez o verão.
0: Vem outra vez o verão.
1: Fugiu uma semana, mas agora já cá temos outra vez.
0: É verdade, andou assim, o São Pedro andou assim um pouco chateadito connosco, mas agora já voltou a enviar calor.
1: Já temos a mandar calorzinho.
0: Temos que aproveitar. Porque
1: pois,
0: daqui
1: tem
0: a pouco...
1: Pois, que no ar, que mais acaba-se.
0: É verdade. Temos
1: daqui
0: aí
1: por mais menos semito ou duas, pronto.
0: É, temos aí o outono
1: muito
0: das
1: contas, já estamos em outubro.
0: É verdade. Olha, quando dermos conta, já estamos novamente no Natal.
1: Olha, que mais estamos no Natal, já não falta muito.
0: É verdade, o tempo passa a voar. Bem, haja saúde, não é? Haja saúde e boa disposição.
1: É o principal.
0: É o principal.
1: É que a gente tenha saúde, já está bem.
0: É verdade. Então vamos ouvir os alentones, dona de si, a quem dedica.
1: Sim.
0: A quem vai
1: para
0: dedicar?
1: Mim, para o meu marido, para a minha filha, para o meu genro, para a minha neta, para a minha madrinha Bina, para o meu padrinho Isaías, para a dona Emília, para a dona Ivone, para a dona Conceição, para a dona Maria da Luz, filho do Douro, para o senhor Fausto, para o senhor Margado, para a Anabela, para o Luís, para o Luís das Gouveias, para a dona Esmeralda das Ervas Tenras, para a Carla, minha vizinha das Ervas Tenras, para a dona Cidália e o senhor João da Meda, que eles não usam há muito tempo também. E o senhor Margado também, mas aqui é que se passa o pão, hein?
0: Têm que voltar a participar, não é? Preciosa, não custa nada. Têm que voltar a participar, não custa nada.
1: Pois. E para, Ana, para a dona Ana da Mesquitela, para o senhor Carlos Castelo Bom, para todos os ouvintes e participantes, para vocês aí um beijinho grande e até logo, um bom almoço e um beijinho grande. Até logo.
0: Obrigada, um beijinho.
1: Beijinho.
0: Então até logo, bom almoço. E vou atender o senhor Carlos. Olá, bom dia.
2: Olá, bom dia.
0: Bom dia, com alegria, bem disposto.
2: Sim, dá para ver.
0: Sim, senhora, e à terceira consegui aqui um tema musical que me pediu. Bom

0: Focas, vou passar um beijo devagarinho a quem dedica.
1: Olha, em primeiro lugar é a equipa às francesas. Não posso esquecer delas. Senão estou aqui perto, levo com a depois é para mim, é para a mina, é para a minha família, é para São Regalo, é para a dona Elza Mosquitel, é para a dona Ivone, é para a Anabela, é para o seu Luís das Oveias, é para a dona Preciosa, que ainda agora ouvi, um beijinho para ela e um abraço, é para a dona Zina de Paula e para você. Está tudo por agora.
0: Muito
1: Ai,
0: obrigada.
1: para as princesas aqui que elas já estão a olhar para mim.
0: Então, olha, uma boa continuação e um beijinho aí para as meninas. Bom trabalho. Obrigada por ter participado, senhor Carlos. Obrigada. Vamos então ouvir os Alentones, a pedido da Preciosa que nos ouve em Coimbra, e logo a seguir vamos ouvir Bombocas, a pedido do senhor Carlos Almeida, de Castelo Bom.

0: E vamos a mais uma participação. Olá, Jorge, bom dia.
1: Olá, bom dia, menina Sofia.
0: Bom dia, sei que está bem disposto, não é? Mais um dia. Mais um dia, mais uma oportunidade de pedir aqui uma musiquinha. Hoje vamos ouvir o grilinho.
1: É
0: o que faz falta. A quem dedica?
1: Olha, vai para toda a minha família, para toda a gente que está a ouvir a rádio, para os meus padrinhos. E para as meninas da rádio e até logo. E um bom dia para toda a gente.
0: Muito obrigada. Trabalho. Um beijinho. Bom almocinho. Até logo.
1: Realmente,
0: obrigada. Tchau. Um beijinho. A seguir, a João Claro e bem-vinda Costa, vamos ouvir o pedido da Maria da Luz, que me pediu a Safira, o Vira da Safira, para dedicar aos pais, ao avô e à tia Fátima e também à restante família e amigos. E deixa um beijinho para mim e para a Ana. Muito obrigada, Maria da Luz. Um beijinho.

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2: E vou falar com a Sónia. Olá, Sónia, bom dia.
3: Olá, bom dia.
2: Bom dia, está tudo bem por aí, por Vilar Formoso?
3: Tudo bem.
2: Ainda bem, vamos ouvir uma musiquinha. Nicola Di Bari, quem dedica?
3: Especialmente ao Sr. Carlos, que todos os dias nos faz uma dedicatória.
2: Olha, está a ver, é um senhor muito simpático.
3: É, tem dias, tem dias.
2: E está tudo, Sónia?
3: Está tudo, obrigada. Oh,
2: obrigada e um beijinho, votos de um bom dia para si. Intensa. Muito obrigada. E a seguir vamos ouvir José Malhoa Paulinha, a pedido do Francisco de Valdemoro, que dedica à sua mãe, a Paula. Um beijinho ao Francisco e um beijinho também à Paula. E com estes dois temas musicais, termino o programa de hoje, Discos Pedidos, mas deixo já a informação que logo à tarde há pedindo e ouvindo, das 3 às 4.

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3: Boa tarde, são 12 horas.
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1: Olá a todos, sejam muito bem-vindos a mais um bloco informativo na Rádio Elmo. Férias desportivas de verão em Pinhel, com mais de 500 inscrições. Segunda fase de acesso ao ensino superior, vagas finais quase duplicam. A Feira Farta está de regresso à Guarda de 18 a 20 de setembro.

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11: De 6 de julho a 28 de agosto, foram 8 semanas consecutivas e foi precisamente o tempo que duraram as férias desportivas promovidas pelo município de Pinhel, que este ano registaram 560 inscrições. Ao todo, foram organizadas 4 quinzenas, todas elas dedicadas a diferentes temáticas, uma ao Mundial, outra a exploradores pinhelenses, também os golfinhos desportivos e, em modo de despedida, Bye Bye Summer. Segundo a autarquia, para o desenvolvimento das atividades propostas, foi fundamental o empenho de cerca de 35 colaboradores do município de Pinhel, de diversos serviços, educação, desporto, cultura, música e biblioteca. Além disso, segundo a autarquia, importa também destacar a colaboração de várias entidades concedidas. Recordo que as férias desportivas são um projeto que o município de Pinhel promove desde 2004, nos períodos de pausa letiva, Natal, Páscoa e Verão, com o objetivo de permitir que crianças e jovens possam ocupar os seus tempos livres com atividades lúdico-pedagógicas. Para as famílias, esta é também uma resposta fundamental, pois quando os pais trabalham, têm necessidade de encontrar programas que possam acolher os filhos, acompanhá-los e proporcionar-lhes experiências divertidas e enriquecedoras. A Guarda prepara-se para receber mais uma edição da Feira Farta, que decorre nos dias 18, 19 e 20 de setembro, desta vez no Pavilhão do Nerga. Com uma dimensão cada vez mais ampla e integradora e estratégica, a Feira Farta afirma-se como um dos momentos de referência na promoção e valorização dos produtos, saberes, tradições e atividades económicas do Concelho da Guarda e da Região Centro. Ao longo de 3 dias, o certame pretende proporcionar um espaço de encontro entre produtores, empresas, associações, artesãos e comunidade, dando visibilidade ao que de melhor se produz e se faz no território. A iniciativa assume também um importante papel na dinamização da economia local, na valorização dos produtos endógenos e na promoção da identidade e das tradições da região, contribuindo também para reforçar

0: à atratividade turística e cultural do concelho. A edição deste ano promete, segundo a autarquia, voltar a reunir a comunidade e os visitantes em torno da gastronomia, dos produtos locais, do artesanato, da cultura e da animação, num programa pensado para todas as idades. A Câmara de Figueira de Castelo Rodrigo está a avançar com a reabilitação do Pavilhão dos Desportos, uma intervenção destinada a reforçar as condições de segurança, conforto e funcionalidade deste equipamento municipal. Em nota enviada à rádio, a autarquia figueirense diz que a obra surge na sequência da detecção de vários pontos de infiltração de água na cobertura do edifício, um problema que se agrava nos períodos de maior pluviosidade e que tem vindo a provocar danos no interior do pavilhão. A empreitada contempla a reabilitação da cobertura, a reparação de espaços interiores mais afetados, com destaque para a zona dos balneários e para o corredor de acesso, mas estão também previstos trabalhos de reparação de pavimentos, beneficiação do sistema de drenagem de águas residuais, substituição de revestimentos cerâmicos degradados e reparação ou substituição de equipamentos das instalações sanitárias. A parede adjacente ao recinto desportivo também vai ser intervencionada. A terminar, falo sobre educação, em concreto o ensino superior. O número de vagas disponíveis para a segunda fase de acesso ao ensino superior quase duplicou face ao inicialmente previsto. De acordo com os números avançados esta terça-feira pelo Ministério da Educação, há 11.112 vagas por ocupar nas universidades e politécnicos do país, quase o dobro das cerca de 6.600 que estavam inicialmente previstas a quando da divulgação dos resultados das colocações da primeira fase. O Instituto para o Ensino Superior, o IES, dá conta de que 4.512 alunos que ficaram colocados na primeira fase acabaram por não se matricular, número este que se refletiu depois no número de vagas disponíveis para a segunda fase. As candidaturas de acesso a esta segunda fase terminam a 20 de setembro.
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2: No Rotações, na Rádio Elmo, para todos os ouvintes, valorizamos as dicas pós-segurizadas, pois vamos falar de Cisa GTE, Mercedes Adriano Urban, na vitória da Aston Martin, vamos falar ainda de Cisa GTE em Portimão, Max Verstappen e Alex Palou, à partida, vamos falar ainda, continua, a saga Hyundai, abandona ou não o WRC.
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2: A Aston Martin conquistou a vitória nas 3 horas de Nürburgring do GT World Challenge Europa, enquanto a Mercedes-AMG selou matematicamente o título de 2016 da Endurance Cup com uma prova de antecipação, graças ao quarto lugar da sua Mamba número 48, Matias Dudi, Marc Torrente e Nikin levaram a Aston Martin número 7 com Toyo Racing a 1-1. Sustentando desde o arranque, Sorens arrancou da pole e manteve-se sempre no comando, resistindo à pressão inicial da Mercedes de Martin Martin e da Porsche de Bastian Bust. A partir da primeira hora, a corrida entrou num ciclo de incidentes que tirou a capacidade tão da formação britânica, mas Drude e Tim responderam com decisão, garantindo uma vitória que não pareceu verdadeiramente instada. A Mercedes do seu lado não precisa de lutar pela vitória para sair no brinco com o título assegurado. A formação do Inahar Racing levou a Mamba número 48 de Maro Angel, Lucas Auer, Lucas Tu ao quarto lugar, resultado seguinte para as fontes do campeonato. Angel já tinha vencido este ano as 12 horas de Patrus, as 24 horas de Nürburgring, juntos agora ao título da Endurance Cup, a uma temporada brilhante. A prova começou já em volta.

volta em tensão depois do desaparecimento técnico da SNGO ter introduzido alterações significativas no balanço of performance, reduções de peso para Audi, Ford e Corvette, ajustes na potência da Lamborghini e um pequeno alívio para a Ferrari, que ganhou também mais força acima das 6 mil/min. O impacto destas mudanças tornou-se evidente.

Ricardo era que por sua vez bateu no Ferrari no 35, que era a questão de neutralizações para estratégias a próximo grupo e abriu espaço para recuperações impressionantes, como a de Marquez, que levou a venda número 46 do 17º lugar, antes de nova. Então, foi também nesta fase que surgiu um mais dramático para os pilotos portugueses, Guilherme Oliveira, ao volante do McLaren 5 da Ótimas Motorsport, cumpriu os seus metidos da sua formação quando subiu um muro na traseira esquerda, sem apoio do eixo posterior, tentou regressar às boxes, mas o carro acabou parar na subida para a Alpicana. A décima prova demorou a reagir, não assistindo na cara, nem o virtual safety car, e o McLaren ficou exposto na trajetória. A situação terminou de forma evitável. O McLaren 44 da Jada e Kelly não conseguiu evitar o impacto e abarrou o carro português, provocando danos que evitaram o abandono imediato. O episódio alterou o fundamental da corrida, sobretudo por várias equipas aproveitaram a neutralização para realizar alguma paragem. O BMW 1.8 e o Porsche 2 anteciparam o pit-stop devido a colocar a Raffaele Maranello e Dorian Vocolanski em posição virtual de trança. Contudo, o limite máximo de tempo de condução obrigou Maranello a extinguir o fim, enquanto Vocolanski não o fez e acabou penalizado com um lateral que o atirou para o 10º lugar. Com este cenário, o Aston Martin 7 confirmou o triunfo, seguido pelo BMW 22 de Van der Linde, Peter e Wert, enquanto o pódio ficou completo com o Mercedes 3 da Verstappen Racing, que resistiu aos últimos metros à pressão do Mamba campeão. O Red Bull 17 terminou em quinto, seguido do Ford 4 entre portugueses. Henrique Chaves voltou a destacar-se com um sólido e emotivo ao volante do Aston Martin 94 da Walkenhorst Motorsport. O piloto sofreu resistências, foi resistente e boas passagens, contribuindo para manter o carro na luta pelo top 20, o que não deixa de ser um resultado humilde. No entanto, a fase final da corrida, marcada por multi-neutralizações e reordem estratégia, acabou por devolver o Aston Martin ao lugar que já figurava na equipação, terminando em 16º, quanto ao resultado final da corrida. Em primeiro ficou Terence Antin em Aston Martin, com o Vantage GT3, em segundo Van der Linde, Peter Wirth em BMW M4 GT3 da WRT, em terceiro Giancanella Luca Zanon em Mercedes AMG GT3 da Verstappen, em quarto Auriel Sol Angel em Mercedes AMG GT3 da Hard, em quinto Martin Voskhiller em Mercedes AMG GT3 da Speed, em sexto Mining Fischer Brod em Ford Mustang GT3 da HRT, em sétimo Pereira Racinetti Alca em Audi R8 LMP3 da Dreta Antemposto, em oitavo Menzel Cruton Magno em Porsche 911 T3 da VDS, em nono Harper S. Rossi BMW M4 T3 da WRT, em décimo Loac McDonald Christopher McLaren 720 T3 da garagem 59, e na 16ª posição o português Chaves Day e Kroger em Aston Martin Vantage T3 da Walkenhorst. Circula com insistência no mundo do GT a possibilidade de Max Verstappen regressar ao volante do Mercedes AMG GT3 da Verstappen Racing no próximo mês de outubro, em Timão. O piloto neerlandês poderá marcar presença na Regional de Alange, agendada para o Autódromo Internacional do Algarve, entre os dias 16 e 18 de outubro. Durante o inverno, o A1 testou na pista Algarvia com o seu Mercedes GT3. Segundo os rumores, Verstappen partilhará o Mercedes AMG GT3 com Chris Luan, faltando ainda anunciar o terceiro elemento da equipa, Daniel Giancadella, e Gilles Gonon, que compõem a formação atual para as provas de assistência, serão disponíveis

0: Boa tarde, são 13 horas.
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6: Boa tarde, são 15 horas.
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Olá, boa tarde, caros ouvintes. Está no ar o programa Pedindo e Ouvindo. E o telefone, como pode ouvir, já toca para mais pedidos nesta tarde de quarta-feira. Venha aí, também participe. Vou deixar os contactos para já: 271-413-310, 96-722-2212 ou 91-7845-008.

E vou iniciar os pedidos desta tarde. A Cristina Martins pediu-me uma música para dedicar ao pessoal do Sairão, pediu-me Calema e vamos então ouvir estes dois irmãos a iniciar o programa de hoje. Deixar também aqui as regras de participação. Cada ouvinte pode participar uma vez por programa e pedir um artista com ou sem dedicatória, fica ao seu critério. Também pode passar no nosso site radioelmo.com, clicar em discos pedidos, preencher o nome, localidade e também o pedido musical com ou sem a dedicatória, fica ao seu critério. Acho que mesmo o mais importante é participar e pedir uma musiquinha aqui na sua rádio.

Ana da Mesquitela pediu-me um tema de parabéns para desejar em seu nome, o nome do marido e do filhote, um feliz aniversário aos sobrinhos, à Lara e ao Rodrigo, pelo seu aniversário, por mais uma primavera. Deseja-lhe um dia muito feliz, com muita saúde, rodeado de pessoas que mais gostam. Eu também aproveito para deixar um beijinho especial à Lara e ao Rodrigo. Sejam muito felizes e aproveitem bem estes 19 anos.

E vou a mais um pedido. O Emanuel, que nos ouve no Pereiro, pediu-me Martim Botafogo no Terreiro, porque adora esta música, está sempre a ouvir e também dedica para a nossa equipa com votos de bom trabalho. Muito obrigada, um beijinho, Emanuel. Tudo de bom para ti.

O senhor Fausto, que nos ouve na Amadora, pediu-me Jorge Ferreira para dedicar às filhas, todos os ouvintes e participantes, sem esquecer ninguém, e também dedica ao pessoal da Chans e à nossa equipa. Muito obrigada, um beijinho, senhor Fausto.

Vamos ouvir agora Zé Amaro, cara linda. Quem pediu foi o Sr. Antero, da Quinta dos Bernardos. Dedica à sua esposa e família, restantes ouvintes e participantes, sem esquecer de ninguém. Dedica também ao Bruno Almeida e família, ao Bruno Miguel e família, ao Pedro Doutor, ao Chico Pedrinhas, ao Chico Moura. Penso que não me estou a enganar aqui em nenhum nome, porque é tanta gente e são tantas dedicatórias que às vezes não é muito fácil. Mas penso que estou a dizer tudo ok, correto. Ah, e também dedico à nossa equipa, não podia deixar de ser, não é, Sr. Antero? Muito obrigada, um beijinho.

esquece, sim senhora. Eu não digo, pois é, sim. Dedica também à cunhada Manuela e família, que está em França, e à cunhada Paula e família. Agora penso que sim, já está tudo, senhor Antero.

Vamos a mais um pedido. A Dona Lourdes, da Quinta dos Bernardos, pediu uma musiquinha para ouvir nesta tarde de quarta-feira, para dedicar ao marido, ao filho, a todos os familiares, à irmã Lourdes, à cunhada Paula, também para a Anabela e para o marido, restantes ouvintes e participantes e também quem estiver a ouvir a Rádio Elmo. Muito obrigada, Dona Lourdes.

Vamos a mais uma música neste Pedindo e Ouvindo de quarta-feira. O Sr. Carlos Almeida de Castelo Bom dedica à Nina, à sua família, todos os ouvintes e participantes, e também deixa um beijinho de bom trabalho para mim e para a Ana. Muito obrigada, um beijinho.

A Dona Ivone também participou nesta tarde, quarta-feira, então pediu-me uma musiquinha para dedicar ao pessoal da Clifiga, à Passadeira Alerta, para os bombeiros de Pinhel, para a família Tibério, para a família Rádio Elmo e Pinhalense, para nós, para a nossa família e para quem estiver a ouvir a Rádio Elmo neste momento.

Estamos a ouvir Alfredo Soares. Quem pediu foi a Paula Pereira. Dedica a toda a sua família, amigos, ouvintes, participantes, a uma pessoa especial, também à Jéssica Rodrigues e família, restantes ouvintes e participantes, também à cunhada Lourdes e ao cunhado Antero e família, também à cunhada Manuela, que está em França, todos os ouvintes e participantes e para a nossa equipa.

Vamos a mais uma musiquinha. Esta foi a pedido da Dona Emília de Pinhel. Dedica aos seus filhos, noras e netos, para a Dona Ivone Tibério, com beijinhos. Também para a Dona Cidália e o Sr. João da Meda, a Anabela e ao Luís Gaspar, restantes ouvintes e participantes, e também para a nossa equipa. Muito obrigada, um beijinho.

dos Prados pediu-me Roberto Leal para dedicar aos seus padrinhos e restante família, todos os ouvintes e participantes e também para nós. Muito obrigada, um beijinho.

terminar o pedido da Paula de Valdemoro. Neca Lopes e Liliana Tancor de Rosa dedica à sua família, todos os ouvintes e participantes. E a terminar o programa, os Alentones Dona de Si, a pedido da Preciosa, que nos ouve em Coimbra, dedica a todos os ouvintes e participantes, em especial à sua família.

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São 4 horas com 2 minutos. Está no ar a síntese da informação. Antes de passar a palavra à Ana para ela nos deixar a informação aqui no início da tarde, deixar-vos eu aqui a informação relativamente às temperaturas para o dia de amanhã. A Guarda amanhã conta com 34 graus de máxima e 20 de mínima, está sob aviso amarelo devido ao calor. O mesmo acontece com Pinhel, que conta amanhã com 37 graus de máxima e 16 de mínima. Ana, quais as notícias que tens para nós? Muito boa tarde nesta quarta-feira, 16 e 3 minutos. Já estava a dizer que eram 6 da tarde, não, são 4, caros ouvintes. 16 horas

0: e 3 minutos, assim é que é.
1: Estamos com vontade de ir para casa, é um facto, confirmo também. Está a ficar calor e, portanto, estávamos melhor em casa. Isso significava também que já tínhamos terminado o dia de trabalho, mas não, ainda temos algum tempo pela frente. No que diz respeito a notícias, atenção, porque há uma nova burla. Agora é com cartões de crédito com o seu nome e que o pode fazer perder dinheiro. Quem o avisa é a GNR, através de um vídeo que explica tudo nas redes sociais. Segundo o vídeo, recebe-se uma carta em casa, supostamente com o nosso novo cartão do banco, até tem o nosso nome, e vamos tentar ativá-lo e vamos perder dinheiro. Esta é a nova tendência de enviar cartas do banco com cartões falsos, diz a GNR. O esquema pode passar despercebido, uma vez que a vítima recebe no correio uma carta igual à do seu banco, que traz um novo cartão para substituir um que supostamente expirou. Depois vêm os passos a dar para alegadamente ativar o cartão. A carta exige que vá urgentemente ao site do banco ativá-lo para não lhe bloquearem a conta. Urgentemente, não sei se notaram aqui a necessidade da urgência, e depois dá-lhe um link através de um código QR. Como diz a autoridade, o site não é fidedigno, é clonado e ao introduzir os seus dados perde todo o seu dinheiro. Assim, conclui a GNR e reforço eu, desconfie sempre, verifique antes de fazer qualquer, digamos, atividade, qualquer ativação, porque mais vale estarmos a ser cautelosos e as coisas até serem verdadeiras do que cairmos na esparrela e depois as coisas acontecerem e depois já vamos tarde, já não conseguimos dar a volta à situação. Agora falo sobre cultura. A segunda edição do Cheque Livre, que terminou na segunda-feira, apresenta uma emissão de 52.448 vouchers, dos quais foram usados 45 mil, cerca de 86% dos vouchers emitidos. O anúncio foi feito pelo Ministério da Cultura. Este ano, a rede aderente a este programa passou de 128 livrarias e 306 lojas para 95 livrarias e 299 lojas em todo o país. De acordo com o gabinete de Margarida Balseiro Lopes, a continuidade deste programa será ponderada após a análise de todos os resultados apurados. Um tema que pode ouvir com mais pormenor no Jornal das 5h30 da tarde. E agora termino. Deixo as notícias mais para o fim, para não ficarmos logo com aquela sensação de ansiedade negativa logo no início. O gasóleo poderá ter uma subida abrupta na próxima segunda-feira. Estava à procura da palavra mais indicada para utilizar. Os números apurados pela SIC indicam que na próxima segunda-feira o gasóleo pode subir 14 cêntimos e a gasolina mais 7. Os valores só ficam fechados no final da semana, mas a meio da semana, apresentando já valores desta magnitude, com certeza que a subida não será propriamente pequena.
0: Bem, já com este alerta, que isto é um alerta e assusta bastante, melhor é colocar gasóleo ou gasolina no fim de semana, assim ao menos, mesmo que não aumente tanto como previsto, já acautela uns trocositos. É o ponto final da síntese da informação, já a seguir aos compromissos publicitários, ouça a crónica de saúde, que fala sobre a higiene do sono e a qualidade do sono.
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1: Bom dia a todos. O meu nome é Lara Costa, sou enfermeira na Unidade de Cuidados Continuados de Pinhel e hoje vou falar-vos sobre um tema que faz parte do nosso dia-a-dia, mas que muitas vezes é desvalorizado, o sono saudável e a higiene do sono. O sono não é apenas um momento de descanso. Enquanto dormimos, o nosso organismo continua a trabalhar intensamente. O cérebro organiza a informação adquirida ao longo do dia, consolida a memória e a aprendizagem. O corpo recupera energia, reforça o sistema imunitário e regula diversas funções essenciais para a nossa saúde física e mental. Durante o sono ocorre também a reparação de tecidos, a regulação hormonal e processos fundamentais para o metabolismo e para o bom funcionamento do organismo. Apesar disso, vivemos numa sociedade em que frequentemente dormir menos é visto como um sinal de produtividade, quando na realidade a privação do sono pode ter consequências importantes para a saúde, para o bem-estar e para a qualidade de vida. Mas afinal, o que é um sono saudável? Um sono saudável é aquele que tem uma duração adequada, é contínuo, reparador e permite acordar com uma sensação de descanso e com capacidade para desempenhar as atividades do dia com energia, atenção e boa disposição. Embora as necessidades variem de pessoa para pessoa e ao longo da vida, recomenda-se que os adultos durmam em média entre 7 a 9 horas por noite. Mais importante do que contar apenas as horas dormidas é perceber se o sono permite recuperar física e mentalmente. Nesta crónica, vamos compreender o que significa ter um sono saudável, o que é a higiene do sono, conhecer algumas estratégias que podem ajudar a melhorar a qualidade de descanso e perceber quais podem ser as consequências de dormir mal, porque cuidar do sono é também cuidar da saúde. O nosso organismo funciona de acordo com um relógio biológico, conhecido como um ritmo circadiano, que regula os períodos de vigília e de sono. A exposição à luz natural durante o dia ajuda a manter este relógio sincronizado. Pelo contrário, a exposição à luz dos telemóveis, computadores e outros ecrãs antes de dormir podem atrasar a produção de melatonina, uma hormona que desempenha um papel importante na regulação do sono, dificultando o adormecimento. A higiene do sono surge como uma estratégia não farmacológica de grande relevância para a promoção da saúde. Refere-se à adoção de hábitos e comportamentos que favorecem um padrão de sono mais saudável e contribuem para prevenir dificuldades em adormecer ou manter o sono. Pode ser promovida através de intervenções educativas que incentivam o autocuidado e ajudam as pessoas a reconhecer fatores que interferem negativamente com a qualidade do sono. Entre os hábitos que promovem o sono saudável, destacam-se manter horários regulares para deitar e acordar, mesmo aos fins de semana, evitar o consumo de café, chá, bebidas energéticas e outras substâncias estimulantes nas horas que antecedem o sono. Praticar atividade física regularmente, preferencialmente durante o dia, evitar refeições muito pesadas perto da hora de dormir, manter o quarto escuro, silencioso, confortável e com uma temperatura agradável, e reservar a cama apenas para dormir, evitando trabalhar ou utilizar dispositivos eletrónicos nesse espaço. Criar uma rotina relaxante antes de dormir, como ler um livro, ouvir música calma ou praticar exercícios de relaxamento, também podem facilitar o início do sono. Dormir mal de forma ocasional pode acontecer a qualquer pessoa, no entanto, quando a privação de sono se torna frequente ou persistente, podem surgir diversas consequências para a saúde. A curto prazo, pode provocar dificuldade de concentração, alterações da memória, irritabilidade, ansiedade, diminuição do rendimento escolar ou profissional, sonolência durante o dia e maior risco de erros e acidentes. Quando persiste ao longo do tempo, associa-se a uma pior qualidade de vida, ao aumento de risco de acidentes de trabalho e de viação, à diminuição da resposta do sistema imunitário e a um maior risco de desenvolvimento de doenças crónicas, como a hipertensão arterial, a diabetes tipo 2, a obesidade e algumas doenças cardiovasculares. Atualmente, as perturbações do sono constituem um importante problema de saúde pública. O ritmo acelerado da vida, o aumento dos níveis de stress, a sobrecarga profissional dos horários regulares e a utilização de dispositivos eletrónicos antes de dormir têm contribuído para uma diminuição da duração e da qualidade de sono em muitas pessoas. Estes fatores podem alterar o ritmo circadiano e dificultar um descanso adequado, com impacto na saúde física, mental e na qualidade de vida. É igualmente importante saber quando procurar ajuda, se as dificuldades em adormecer ou manter o sono persistirem durante várias semanas, se o ressonar for intenso e acompanhado de pausas respiratórias, ou se existir sonolência excessiva durante o dia que interfira com as atividades diárias, é aconselhável procurar um profissional de saúde. A identificação precoce de alterações do sono permite orientar o tratamento mais adequado e prevenir complicações futuras. Para então terminar, gostaria de deixar uma mensagem simples. Muitas vezes procuramos formas de melhorar a nossa saúde através de mudanças complexas, quando uma das mais importantes começa todas as noites. Dormir bem não é um luxo nem uma perda de tempo, é uma necessidade biológica que protege o nosso cérebro, fortalece o sistema imunitário, melhora o humor, a concentração e a qualidade de vida. Pequenas mudanças nos nossos hábitos podem fazer uma grande diferença. Por isso, cuidem do vosso sono, afinal, cuidar do sono é também cuidar da nossa saúde.

Estão no ar as tardes da Elmo. Hoje vou colocar para vocês sentirem acompanhados música que normalmente não passa muito aqui na nossa emissão, música assim mais antiga, clássicos dos anos 80 e 90. Espero que goste.

Fazemos então a pausa na música para ouvirmos as notícias que estão a marcar o dia de hoje. Quarta-feira, 2 de setembro. Um em cada 3 hectares ardidos em Portugal teve origem em fogo posto. Até o final de agosto, Portugal continua a ser o país da União Europeia com maior percentagem de área ardida. Em Chaves foram furtados 500 cartões de cidadão e 200 passaportes da Conservatória. A PSP está a investigar o assalto que foi que ocorreu durante a madrugada. Elevador da Glória, o Ministério Público prevê concluir investigação até março de 2027. Uma notícia que está a marcar

dia há uma nova regra em Espanha que obriga os camionistas portugueses a abandonar documentos em papel. Ana Rita Oliveira ganha o 14º ouro nos Jogos do Mediterrâneo. A Segurança Social está a alertar para mensagens falsas que tentam roubar os dados pessoais. A Segurança Social alerta para uma nova tentativa de fraude através de mensagens que utilizam indevidamente a imagem do Instituto e encaminham os destinatários para páginas falsas. Nunca clique em nada nem faculte os seus dados pessoais. Na dúvida, olhe, dirija-se ao balcão da Segurança Social. É o melhor que tem a fazer. Luís Neves mantém-se no governo. Nada me vai afastar deste cargo, diz o ministro da Administração Interna. A Quercus denuncia abate de 1.400 sobreiros para a expansão do Parque Industrial da Covilhã. Na Marinha Portuguesa, Costa Portuguesa recebe o maior exercício mundial de drones militares. Na violência doméstica, 8 queixas por dia de agressões de filhos contra os pais. E quanto às vagas do ensino superior, vagas finais quase que duplicaram. Cabaz Alimentar volta a subir 2,11 euros na última semana. Portanto, no total, o cabaz alimentar, que inclui carne, congelados, frutas e legumes, laticínios, mercearia, volta a aumentar. Está nos 254,73 euros. A nível internacional, o secretário da Energia dos Estados Unidos está em Caracas para assinar acordo sobre petróleo venezuelano. Falta de higiene, bichos e umidade. Idosa de 81 anos vive numa casa sem condições em Santa Maria da Feira. Menos um reforço na equipa do Sporting. Daniel Bragança está no Turino. Cerca de 300 uvas foram despejadas na rua, na Régua, num alerta simbólico para a crise no Douro. Há ainda 11 mil vagas por preencher na segunda fase do acesso ao ensino superior. André Ventura adiou e a decisão sobre a moção de censura ao governo. André Ventura adiou a decisão sobre a moção de censura ao governo e admite que pode decidir tudo nesta quarta-feira. Na segunda-feira, o gasóleo pode ter um dos maiores aumentos das últimas semanas. A tensão no Médio Oriente mantém-se e possivelmente haverá um agravamento acentuado nos combustíveis na próxima semana. Criança com necessidades específicas continua sem escola há dias do início das aulas. O caso do meu filho não está a ter tido em conta. Poucos dias do ano letivo, há crianças que ainda não foram colocadas em nenhuma escola. É o caso do Tomás, de 7 anos, um aluno com necessidades educativas específicas que supostamente teria prioridade de entrada na escola. Botija de gás solidária. Há 3 meses que os apoios não estão a ser pagos. A situação é confirmada à SIC pela ANAF, a Associação Nacional de Freguesias, que é a entidade responsável por estes pagamentos, que diz que nos últimos meses o número de pedidos foi muito superior ao que se previa. Jovem acusado de crimes de pornografia infantil, e não só, acreditava ser um superior e queria criar uma religião.

O rapaz atuava em fóruns e plataformas online. Destaque desportivo, o Benfica renova com Tomás Araújo até 2031. Outro destaque, tentativa de burla, usa nome de páraco de Vila do Conde para pedir transferências. A paróquia já, portanto, avisou que as mensagens a pedir dinheiro são falsas. Os sindicatos da polícia criticam os esclarecimentos de Luís Neves. Os sindicatos das forças policiais criticam o ministro da Administração Interna por ter usado a cerimónia solene da PSP para se defender politicamente. Fisco aperta fiscalização nas praias e deteta falhas na emissão de faturas nas concessões. 60 trabalhadores ficaram sem emprego após o encerramento de uma empresa de calçado em Vila Nova de Gaia. PSP recolhe mais 250 armas e quase 6 mil munições em 2 meses. E há cada vez mais famílias a pedir ajuda para pagar o aluguer das casas.

Vou falar-vos sobre uma notícia da nossa região. O Festival Cineco leva a concurso 87 filmes de 34 países em outubro. É um festival de cinema que se realiza em Ceia, entre os dias 9 e 17 de outubro, e todos têm algo em comum: a preocupação ambiental. Figueira de Castelo Rodrigo abre candidaturas a apoios à produção pecuária. O Dia Mundial do Cão foi celebrado, portanto, em Ceia. A Guarda convida a redescobrir o centro histórico com uma visita performativa noturna. A peça arte chega ao Teatro Municipal da Guarda. Dia 11 de setembro, pelas 21h30. E ainda sobre a nossa região, Feira Farta regressa à Guarda de 18 a 20 de setembro e vai realizar-se no Pavilhão do Nerga. E termina assim a revista da imprensa nacional, as notícias que estão a marcar a atualidade.

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0: Boa tarde, são 17 horas.
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Olá a todos, sejam muito bem-vindos a mais um bloco informativo na Rádio Elmo. O gasóleo poderá ter na próxima segunda-feira um dos maiores aumentos das últimas semanas. Recebeu um cartão de crédito em casa, a GNR alerta para uma nova burla. O programa Cheque Livre ultrapassa 52 mil vouchers, mais de 85% foram usados.

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14: Há uma nova burla com cartões de crédito com o seu nome, que o pode fazer perder dinheiro. Quem o avisa é a GNR, através de um vídeo explicativo nas redes sociais. Numa era de burlas cada vez mais sofisticadas, certamente já ouviu falar de phishing, uma técnica de ciberataque que utiliza a engenharia social para roubar dados confidenciais através do e-mail. Trata-se de um tipo de ataque, também conhecido por phishing, que é usado para redirecionar as vítimas para uma aplicação ou para um site malicioso, conseguindo roubar-lhe tanto dinheiro quanto os dados pessoais, como credenciais ou dados de cartão de crédito. Num vídeo partilhado nas redes sociais, a GNR explica este novo esquema. Recebe uma carta em casa. É o seu novo cartão do banco. Até tem o seu nome, mas vai tentar ativá-lo e vai perder o seu dinheiro. Esta é a nova tendência de enviar cartas do banco com cartões falsos, diz a GNR. O esquema, que pode passar despercebido, uma vez que a vítima recebe no correio uma carta igual à do seu banco, que traz um novo cartão para substituir um que supostamente expirou. Depois, vêm os passos a dar para, alegadamente, ativar o cartão. A carta exige que vá urgentemente ao site do banco ativá-lo para que não lhe bloqueiem a conta e dá-lhe um link através de um QR Code. Mas como refere a autoridade, o site é clonado e ao introduzir os seus dados perde todo o seu dinheiro. Por isso, diz a GNR, desconfie sempre. Na legenda da publicação, a Guarda alerta ainda para as elevadíssimas repercussões e para o método com forte decrescimento devido à confiança cultural nos serviços portais e bancários. A renovação da carta de condução

está a tornar-se mais simples e pode agora ser feita através da aplicação gov.pt, sem necessidade de deslocação a um balcão. A novidade faz parte da aposta do Governo na digitalização dos serviços públicos e permite tratar todo o processo através do telemóvel. Uma das principais novidades é a possibilidade de receber uma notificação na aplicação quando a renovação estiver disponível. Segundo a informação divulgada pelo Governo, o processo pode ser iniciado diretamente na aplicação, permitindo ao condutor confirmar os seus dados, autorizar o acesso à informação necessária e efetuar o pagamento. O portal Gov esclarece que para determinados condutores, o IMT envia uma notificação através da aplicação cerca de 5 meses antes do fim da validade da carta. Atualmente, esta funcionalidade está indicada para condutores com carta de categoria B e menos de 50 anos. Ora, como é que pode renovar a carta pela aplicação? De acordo com o guia divulgado pelo Governo, o processo é simples e feito em poucos passos. Abrir a aplicação, aceder ao menu Autorizações, selecionar a notificação de renovação da carta de condução, autorizar o acesso aos dados necessários, confirmar os dados pessoais e efetuar o pagamento. A partir daqui, o processo segue digitalmente, sem que seja necessário sair de casa, desde que o condutor reúna as condições para utilizar este canal. A aplicação permite também ter documentos de identificação digitais, incluindo a carta de condução, que tem o mesmo valor legal dos documentos originais. É preciso ter chave móvel digital para utilizar estas funcionalidades digitais, e pode acompanhar o processo também através da aplicação. A segunda edição do Cheque Livre, que terminou na segunda-feira, apresenta uma emissão de 52.448 vouchers, dos quais foram usados 45.075, ou seja, cerca de 86% dos emitidos. Entre janeiro e agosto deste ano, segundo dados do Ministério da Cultura, Juventude e Desporto, foram emitidos 52.448 vouchers e utilizados mais de 45 mil para a aquisição de livros, numa ação dirigida a um universo de 207 mil beneficiários, jovens residentes em Portugal, nascidos em 2007 e em 2008. De acordo com estes números, a emissão dos cheques-livros corresponde a pouco mais de 25% do universo de beneficiários e a taxa de utilização desce a perto de 22% do total. Para o Ministério, titulado por Margarida Balseiro Lopes, esta segunda edição do Cheque Livre terminou com os melhores resultados desde o lançamento do programa, em 2024. A primeira edição terminou em 15 de julho de 2025, com uma taxa de execução de 20%. Este ano, a rede aderente ao programa passou de 128 livrarias e 306 lojas para 95 livrarias e 299 lojas em todo o país. Esta segunda edição começou a 2 de janeiro, com um aumento de 20 para 30 euros por voucher e a possibilidade de se utilizar o voucher na compra de um livro de valor inferior, o que não era possível antes. De acordo com o gabinete de Margarida Balseiro Lopes, a continuidade deste programa vai ser ponderada após análise de todos os resultados apurados. A terminar, o gasóleo poderá ter na próxima segunda-feira um dos maiores aumentos das últimas semanas. Fique atento, os números apurados pela SIC indicam que o gasóleo poderá subir 14 cêntimos e a gasolina 7. No entanto, os valores só ficam fechados no final da semana.

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0: Boa tarde, são 18 horas.
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0: Boa tarde, são 19 horas.
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0: Boa noite. São 20 horas.
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0: Boa noite. São 21 horas.
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2: Boa noite, são 22 horas.
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0: boa noite. São 23 horas.
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0: Boa noite. Zero horas.
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